0: Você é o representante da comunidade chinesa? He Xian. He Xian.
1: 是我.
2: Sim, sou eu.
0: O governo já emitiu uma proibição de quaisquer celebrações em Macau relativas à fundação da República Popular da China. Estão cientes disso?
2: Claro que sim.
1: Mas eu quero
2: perguntar. Por quê?
0: Macau é uma parte do território português. Como não estabeleceu relações diplomáticas com o governo comunista, Macau não deve tomar partido primeiro.
3: Eu quero saber o que você
4: 过去我不问你，是不想让你为难，至于现在，甚至未来，你都不用再回答了，因为直到刚刚我才发现，我根本就不必问。你已经用你的为人和这么多年来的所作所为，告诉了我答案。澳门各界民众。
5: 庆祝中华人民共和国诞生，庆祝中央人民政府成立大会，现在开始。下面，有请澳门中华总商会副会长、镜湖慈善会主席、营业工会理事长何贤先生，代表澳门及全体华人同胞，为中华人民共和国的诞生，致贺词。